0: In the mighty name of Jesus Christ.
1: Hallelujah.
2: Amen. Amen.
1: We're going to pray. Now we're going to pray about our health. Remember that the blood in your veins, they are not yours.
2: They
1: are borrowed blood. Hallelujah.
2: Amen.
1: Somebody injected that blood into you. You inherited that blood from your mother, from your father. Okay, just as you look like your father or your mother. Okay, you can inherit their sickness as well. If you look through many, many families, what killed their mother is what killed them. What killed their father is what killed them. Similar disease. Recently, a gentleman came to me and told me, "Sir, Sofo, the sickness that killed my mom has started working against me too." There was a family I recently also dealt with. It's the same thing. I'll say, my brother had died out of this sickness. It was cancer. Stage four?
2: Yeah.
1: And her siblings have all died out of that cancer. She has dreams, and that the dreams are pointing to the fact that she's the next in line. Can you imagine? What happened? Harabakolo brandere koshabrando saria. Because these sicknesses, you can inherit them from your parents. You're going to pray. Any sickness that is an altar, we have inherited from our grandparents. We are praying for a release. We are praying for complete wholeness. We are praying to break every disease, any blood pressure. If your father was always on pills, your mother always on pills for blood pressure, pray this prayer that you be released completely. Open up and begin to pray. 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